Deus não é homem para que minta, nem filho do homem para que se arrependa. Porventura diria ele e não o faria? Ou falaria e não o confirmaria? Eis que recebi mandato de abençoar, pois ele tem abençoado e eu não posso revogar. Não viu iniquidade em Israel, nem contemplou maldade em Jacó. O Senhor, seu Deus, é com ele, e no meio dele se ouve a aclamação de um rei. Deus os tirou do Egito, as suas forças são como as do boi selvagem, pois contra Jacó não vale encantamento nem adivinhação contra Israel. Neste tempo se dirá de Jacó e de Israel: que coisas Deus tem realizado! Eis que o povo se levanta como leoa e se erguerá como leão. Não se deitará até que coma a presa e beba o sangue dos mortos. Números 23, 19 a 24.

0: Glória a Deus. Fique em pé, meu querido. Glória a Deus. Você que crê nos sonhos de Deus para a tua vida, ovacione seu santo nome. Aleluia. Abra sua mão assim para você ser ministrado agora.
1: Acredito.
0: Feche seus olhos. Lembra de cada promessa que o Senhor já fez para você.

Aleluia. O possível você faz. O impossível Deus faz por você. Aleluia. Glória a Deus.

Aquele que habita no esconderijo do Altíssimo, à sombra do Onipotente descansará. Direi do Senhor, Ele é o meu Deus, o meu refúgio, a minha fortaleza, e nele confiarei. Porque Ele te livrará do laço do passarinheiro e da peste perniciosa. Ele te cobrirá com as suas penas, e debaixo das suas asas estarás seguro. A sua verdade é escudo e broquel. Não temerás espanto noturno, nem seta que voe de dia, nem peste que ande na escuridão, nem mortandade que assole ao meio-dia. 1.000 cairão ao teu lado e 10.000 à tua direita, mas tu não serás atingido. Somente com os teus olhos olharás e verás a recompensa dos ímpios. Porque tu, ó Senhor, és o meu refúgio, o Altíssimo é a tua habitação. Nenhum mal te sucederá, nem praga alguma chegará à tua tenda, porque aos seus anjos dará ordens a teu respeito, para te guardarem em todos os teus caminhos. Eles te sustentarão nas suas mãos, para que não tropeces com teu pé em pedra. Pisarás o leão e o áspide, calcarás aos pés o filho do leão e a serpente. Porque tão encarecidamente me amou, também eu o livrarei. Pô-lo-ei num alto retiro, porque conheceu o meu nome. Ele me invocará e eu lhe responderei. Estarei com ele na angústia, livrá-lo-ei e o glorificarei. Dar-lhe-ei abundância de dias e lhe mostrarei a minha salvação. Salmo 91.

Estas coisas diz aquele que conserva na mão direita as sete estrelas e que anda no meio dos sete candeeiros de ouro. Conheço as tuas obras, assim o teu labor, como a tua perseverança e que não podes suportar homens maus, e que puseste à prova os que a si mesmo se declaram apóstolos e não são, e os achaste mentirosos. E tens perseverança e suportaste provas por causa do meu nome, e não te deixaste esmorecer. Tenho, porém, contra ti que abandonaste o teu primeiro amor. Lembra-te, pois, de onde caíste, arrepende-te e volta à prática das primeiras obras. E se não venho a ti e moverei do seu lugar o teu candeeiro, caso não te arrependas. Tem, contudo, a teu favor que odeias as obras dos nicolaítas, aos quais eu também odeio. Quem tem ouvidos, ouça o que o Espírito diz às igrejas. Ao vencedor, dar-lhe-ei que se alimente da árvore da vida, que se encontra no paraíso de Deus. Apocalipse 2, de 1 a 7.

Tem compaixão de mim, Senhor, porque eu me sinto debilitado. Sara-me, Senhor, porque os meus ossos estão abalados. Também a minha alma está profundamente perturbada. Mas tu, Senhor, até quando? Volta-te, Senhor, e livra minha alma. Salva-me por tua graça, pois na morte não há recordação de ti. No sepulcro, quem te dará louvor? Estou cansada de tanto gemer. Todas as noites faço nadar o meu leito e minhas lágrimas o alago. Meus olhos de mágoa se acham amortecidos. Envelhecem por causa de todos os meus adversários. Apartai-vos de mim, todos os que praticais a iniquidade. Porque o Senhor ouviu a voz do meu lamento. O Senhor ouviu a minha súplica. O Senhor acolhe a minha oração. Envergonhem-se e sejam sobremodo perturbados todos os meus inimigos. Retire-se de súbito, cobertos de vexame. Salmo 6, 2 a 10.

em paz eu vivia. Porém ele me quebrantou, pegou-me pelo pescoço e me despedaçou. Pôs-me por seu alvo, cercam-me as suas flechas, atravessa-me os rins e não me poupa, e o meu fel derrama na terra. Fere-me com ferimento sobre ferimento, arremete contra mim como um guerreiro, costura sobre a minha pele o cilício e revolve o meu orgulho no pó. O meu rosto está todo afogueado de chorar, e sobre as minhas pálpebras está a sombra da morte. Embora não haja violência nas minhas mãos, e seja pura minha oração. Ó terra, não cubras o meu sangue, e não haja lugar em que se oculte o meu clamor. Já agora, sabei que a minha testemunha está no céu, e nas alturas quem advoga a minha causa. Os meus amigos zombam de mim, mas os meus olhos se desfazem em lágrimas diante de Deus, para que ele mantenha o direito do homem contra o próprio Deus e o do filho do homem contra o seu próximo, porque dentro em poucos anos eu seguirei o caminho de onde não tornarei. Jó 16, de 12 a 22.

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Se o Senhor não edificar a casa, em vão trabalham os que edificam. Se o Senhor não guardar a cidade, em vão vigia a sentinela. Inútil vos será levantar de madrugada, repousar tarde, comer o pão que penosamente granjeastes. Aos seus amados ele o dá, enquanto dorme. Herança do Senhor são os filhos, o fruto do ventre, seu galardão. Como flechas na mão do guerreiro, assim os filhos da mocidade. Feliz o homem que enche deles a sua aljava, não será envergonhado quando pleitear com os inimigos à porta. Salmo 127.

0: nosso tributo simples ao Senhor.
1: Aleluia.
2: Aquele que habita no esconderijo do Altíssimo, à sombra do Onipotente descansará. Direi do Senhor, Ele é o meu Deus, o meu refúgio, a minha fortaleza, e nele confiarei. Porque Ele te livrará do laço do passarinheiro e da peste perniciosa. Ele te cobrirá com as suas penas, e debaixo das suas asas estarás seguro. A sua verdade é escudo e broquel. Não temerás espanto noturno, nem seta que voe de dia, nem peste que ande na escuridão, nem mortandade que assole ao meio-dia. 1.000 cairão ao teu lado e 10.000 à tua direita, mas tu não serás atingido. Somente com os teus olhos olharás e verás a recompensa dos ímpios. Porque tu, ó Senhor, és o meu refúgio, o Altíssimo é a tua habitação. Nem o mal te sucederá, nem praga alguma chegará à tua tenda, porque aos seus anjos dará ordens a teu respeito, para te guardarem em todos os teus caminhos. Eles te sustentarão nas suas mãos, para que não tropeces com teu pé em pedra. Pisarás o leão e o áspide, calcarás aos pés o filho do leão e a serpente, porque tão encarecidamente me amou, também eu o livrarei. Pô-lo-ei num alto retiro, porque conheceu o meu nome. Ele me invocará e eu lhe responderei. Estarei com ele na angústia, livrá-lo-ei e o glorificarei. Dar-lhe-ei abundância de dias e lhe mostrarei a minha salvação. Salmo 91.

por tua palavra, Senhor. Nós cremos em tua palavra. Tua palavra é a verdade.

cremos, Senhor. Cremos na Tua palavra. Ela é poderosa para fazer infinitamente mais do que pedimos. Aleluia.

Faze-me justiça, Senhor, pois tenho andado na minha integridade e confio no Senhor sem vacilar. Examina-me, Senhor, e prova-me. Sonda-me o coração e os pensamentos, pois a Tua benignidade tenho perante os olhos e tenho andado na Tua verdade. Não me tenho assentado com homens falsos e com os dissimuladores não me associo. Aborreço a súcia de malfeitores e com os ímpios não me assento. Lavo as mãos na inocência e assim andarei, Senhor, ao redor do Teu altar, para entoar com voz alta os louvores e proclamar as Tuas maravilhas todas. Eu amo, Senhor, a habitação de Tua casa e o lugar onde Tua glória assiste. Não colhas a minha alma com a dos pecadores, nem a minha vida com a dos homens sanguinários, em cujas mãos há crimes e cuja destra está cheia de subornos. Quanto a mim, porém, ando na minha integridade. Livra-me e tem compaixão de mim. O meu pé está firme em terreno plano. Nas congregações, bendirei o Senhor. Salmo 26, 1 a 12.

Olá, tudo bem com você? Estou passando por aqui para nós pensarmos um assunto muito interessante para esses dias. Futuro. Estamos vivendo numa temporada, em um tempo de incertezas, em um tempo de dúvidas, em um tempo em que não entendemos muitas coisas. E mais do que nunca, nós precisamos ter uma visão de um futuro melhor, uma visão de um futuro amplo, um planejamento daquilo que a gente quer viver para o futuro com toda certeza. Quem não planeja agora não tem condição de viver um futuro esperançoso. Jeremias capítulo 31, versículo 17, a palavra de Deus nos declara assim: há esperança para o seu futuro. Essa palavra veio ao coração de Jeremias, trazida por Deus, falando sobre o futuro a Israel, aquele povo que estava cativo, aquele povo que estava por um tempo preso. E quem sabe, nesse espaço curto de tempo que nós vamos estar aqui ouvindo essas palavras, você vai estar se identificando com isso e vendo que existem prisões na nossa vida que não nos deixa avançar a um futuro brilhante, a um futuro cheio de esperança. E é isso que eu quero declarar sobre a sua vida hoje. O futuro será brilhante. Você pode declarar isso para você mesmo? Declare isso para você mesmo. O meu futuro será brilhante, porque eu vou planejar isso. Eu quero deixar três coisas aqui pensando sobre um futuro maravilhoso. E a primeira coisa delas que nós devemos fazer é esquecer do passado. Esqueça do passado. Existem muitas pessoas que não conseguem avançar para o seu futuro porque estão presas no passado. Essa frase me veio no coração pensando nisso. O passado está na sua cabeça, mas o futuro está nas tuas mãos. Seu passado pode atrapalhar seu futuro, mas o seu futuro pode consertar o seu passado. Tem tanta gente que não consegue avançar porque está presa ao passado, está ligado ao passado, vive feridas do passado, cadeias do passado. E eu preciso declarar isso para você hoje. O futuro é brilhante, por isso esqueça o passado. O passado está em sua cabeça, mas o futuro está nas palmas das tuas mãos. Você pode entrar no seu futuro e consertar o seu passado. Você pode começar a viver em cima do seu futuro, consertando o seu passado. O seu passado jamais vai consertar o seu futuro, mas o futuro, com toda certeza, vai apagar as coisas do seu passado. É necessário uma atitude, é necessário se colocar numa posição. Tudo aquilo que está no seu passado não vai determinar o seu futuro. Simplesmente devemos esquecer o passado. Uma segunda coisa que me veio ao coração: para vivermos um futuro brilhante, viva intensamente o presente. Ninguém pode viver nem do passado e também ninguém pode viver só do futuro, porque o presente é o tempo do planejamento e por isso é necessário que você viva intensamente o presente. Faça agora, não deixe nada para depois. Essa é uma palavra boa. Faça hoje, não deixe nada para amanhã. Tem gente que está acostumada a postergar, tem gente que está acostumada a empurrar com a barriga, tem gente que está acostumada a deixar para depois. Depois eu resolvo. Mas faça agora. Não deixe nada para depois. Vá, prossiga para um futuro brilhante. A oração é a melhor maneira de planejar um futuro brilhante. Ore hoje, consulte a Deus hoje. Faça planos hoje. Busque na palavra do Senhor Deus aquilo que você pode planejar para o seu futuro. E com certeza você vai encontrar sucesso. Por isso, é importante viver intensamente o seu presente. Tem gente que se esquece de viver o presente, lembrando do passado ou pensando no futuro. Não faça isso. O presente é um ponto intermediário, tanto entre o passado quanto o futuro. Você pode, no presente, apagar o passado para você planejar um futuro extraordinário e brilhante. Vá, prossiga para um futuro brilhante. Você pode fazer isso. Seu futuro será tão brilhante quanto a sua fé. Uau! O teu futuro será tão brilhante quanto a sua fé. A fé que existe dentro de você, dentro de cada um de nós, foi colocada uma porção de fé. Deus nos deu esse dom, esse presente, uma porção de fé dentro dos nossos corações. Eu tenho, você tem, todos nós temos. Então, seu futuro será tão brilhante quanto a fé que será exercida, que está dentro de você, exercitada, que está dentro de você. Por isso, planeje tudo com fé, faça tudo com a fé. Ande de acordo com a fé. Descanse pela fé. E a fé vai levar você a caminhar em direção a um futuro brilhante. E a terceira e última coisa para nós vivermos esse futuro esperançoso, esse futuro brilhante:
Concentre-se num alvo específico. Concentre-se naquilo que você é bom. Cuidado com a distração. Cuidado em perder foco naquilo que você não pode perder o foco. Concentre-se num alvo específico. Põe teu coração aonde você quer chegar. Foco. Não desvie do rumo certo. Tenha senso de direção. Você tem que colocar os olhos do teu coração naquilo que você quer chegar, no lugar que você quer chegar, no lugar desejado. Aquele que não luta pelo futuro que quer, deve aceitar o futuro que vier. Eu vou dizer isso de novo. Aquele que não luta pelo futuro que quer, deve aceitar o futuro que vier. Então, por isso, mais do que nunca, concentre-se em alvos específicos, em metas, em lugares que você quer chegar. O destino está em nossas mãos? Sim. Tem gente que pensa que o destino já está traçado, mas o destino está em nossas mãos. É tempo de nós termos um alvo específico, nos concentrar em coisas específicas, deixar aquilo que rouba nossa atenção, abandonar as vozes que tentam nos tirar do caminho certo. Cuidado com as dúvidas. Cuidado com aquilo que tira o seu coração do foco que você deseja. Concentre-se naquilo que você faz melhor. Se empenhe em fazê-lo. E assim você vai conquistar um futuro brilhante com toda certeza. E a palavra de Deus nos garante a esperança para o teu futuro. Eu gosto de dizer isso, eu gosto de fazer essa declaração. O melhor de Deus ainda está por vir. As melhores coisas da vida não passaram, não ficaram para trás, mas elas estão logo ali na frente. Salomão, o homem mais rico que já houve sobre a face da terra, disse que o fim das coisas é melhor do que o princípio delas. Ou seja, parece que as boas coisas sempre estão à nossa frente, e a esperança deve ser essa. Então, esqueça o passado. Viva intensamente o presente e concentre-se em um alvo específico, naquilo que você faz de melhor, e coloque Deus em primeiro lugar. E assim, com certeza, você vai chegar no lugar onde o seu coração deseja. Que Deus abençoe você. Concentre-se naquilo que você quer. Coloque Deus à frente de tudo e você vai chegar lá. Deus te abençoe. Um beijo no teu coração. E até a próxima, se Deus quiser.

Estas coisas diz aquele que conserva na mão direita as sete estrelas e que anda no meio dos sete candeeiros de ouro. Conheço as tuas obras, assim o teu labor, como a tua perseverança e que não podes suportar homens maus, e que puseste à prova os que a si mesmo se declaram apóstolos e não são, e os achaste mentirosos. E tens perseverança e suportaste provas por causa do meu nome, e não te deixaste esmorecer. Tenho, porém, contra ti que abandonaste o teu primeiro amor. Lembra-te, pois, de onde caíste. Arrepende-te e volta à prática das primeiras obras. E se não venho a ti e moverei do seu lugar o teu candeeiro, caso não te arrependas. Tem contudo a teu favor que odeias as obras dos Nicolaitas, aos quais eu também odeio. Quem tem ouvidos, ouça o que o Espírito diz às igrejas. Ao vencedor, dar-lhe-ei que se alimente da árvore da vida, que se encontra no paraíso de Deus. Apocalipse 2, de 1 a 7. Alegrai-vos sempre no Senhor, outra vez digo, alegrai-vos. Seja a vossa moderação conhecida de todos os homens, perto está o Senhor. Não andeis ansiosos de coisa alguma, em tudo, porém, sejam conhecidas diante de Deus as vossas petições, pela oração, pela súplica com ações de graça. E a paz de Deus, que excede todo entendimento, guardará o vosso coração e a vossa mente em Cristo Jesus. Finalmente, irmãos, tudo o que é verdadeiro, tudo o que é respeitável, tudo o que é justo, tudo o que é puro, tudo o que é amável, tudo o que é de boa fama, se alguma virtude há e se algum louvor existe, seja isso o que ocupe o vosso pensamento. O que também aprendestes e recebestes e ouvistes e vistes em mim, isso praticai, e o Deus da paz será convosco. Filipenses 4, 4 a 9. Estou plenamente certo de que aquele que começou boa obra em vós há de completá-la até o dia de Cristo Jesus. Aliás, é justo que eu assim pense de todos vós, porque vos trago no coração, seja nas minhas algemas, seja na defesa e confirmação do Evangelho, pois todos sois participantes da graça comigo. Pois minha testemunha é Deus da saudade que tenho de todos vós, na terna misericórdia de Cristo Jesus. E também faço essa oração que o vosso amor aumente mais e mais, em pleno conhecimento e toda percepção, para provardes as coisas excelentes e serdes sinceros e inculpáveis para o dia de Cristo, cheios do fruto da justiça, a qual é mediante Jesus Cristo, para a glória e louvor de Deus. Filipenses 1, 6 a 11.

porque em esperança somos salvos. Ora, a esperança que se vê não é esperança, porque o que alguém vê, como esperará? Mas se esperamos o que não vemos, com paciência esperamos. E da maneira também, o Espírito ajuda nossas fraquezas, porque não sabemos o que havemos de pedir como convém, mas o mesmo Espírito intercede por nós com gemidos inexprimíveis. E aquele que examina os corações sabe qual é a intenção do Espírito, e é ele que, segundo Deus, intercede pelos santos. E sabemos que todas as coisas contribuem juntamente para o bem daqueles que amam a Deus, daqueles que são chamados por seu decreto. Romanos, capítulo 8, 24 a 28.

0: Deixa eu só, em 30 segundos, dizer uma coisa para vocês. Você que está diante de algo impossível, você que está passando por um problema, uma dificuldade, quem sabe uma provação, uma dificuldade na sua vida, e você que está talvez quase desistindo do teu sonho ou já desistiu do teu sonho. Quando eu tinha 10 anos de idade, eu ouvi o quarteto pela primeira vez. Logo na primeira vez, no meu coração, a minha vontade foi: um dia eu quero cantar baixo. E não toque esse negócio. Não toca, por favor. E eu clamei a Deus. Com 10 anos de idade, a voz fininha de criança, eu pensei comigo: Senhor, quem sabe com 25 anos o Senhor me conceda esse privilégio de cantar baixo. E espero que o Senhor conceda o meu desejo. Deus ouviu minha oração. Quando eu tinha 15 anos, a minha voz começou a engrossar, para a honra e glória de Deus. E atendendo a minha oração, com 16 anos, eu fui convidado para cantar no Adventos. Quando o Dirceu foi embora para o Chile, eles me convidaram e realizei meu sonho. Antes do princípio, cantei no Adventos. E foi um privilégio, mas, acima de tudo, uma oração respondida. Entregue seus sonhos nas mãos de Deus. Amém.
1: Um dia

Muito bem, muito bem, muito bom. 8h27, a rádio é paulista, deixando o passado para trás. Tá? Vamos falar sobre isso? Chris Baker é um tatuador que transforma símbolos de dor e escravidão em obras de arte. Muitos de seus clientes são ex-membros de gangues e vítimas de tráfico humano, que foram marcados com nomes, símbolos ou códigos de identificação. Chris os transforma em belas obras de arte, tatuando novas imagens por cima deles. Jesus faz a alma o que Chris Baker faz à pele. Veja você, Jesus faz a alma o que Chris Baker faz à pele. Ele nos recebe como somos e nos transforma. A Bíblia diz: se alguém está em Cristo, é nova criatura. As coisas antigas já passaram, eis que se fizeram novas. Segundo Coríntios capítulo 5, versículo 17, está registrado: antes de conhecer Cristo, seguimos nossos desejos aonde quer que nos levem, e nossos estilos de vida refletem isso. Quando nos arrependemos e começamos a andar com Cristo, as paixões e as armadilhas que antes dominavam a nossa vida se tornam a vida antiga. Isso mesmo, a vida antiga. 1 Coríntios capítulo 6, versículos de 9 a 11 fala, no Novo Testamento, na Bíblia, para quem não sabe, que desaparece, né? Quando somos transformados, as paixões e as armadilhas que antes dominavam a nossa vida se tornam a vida antiga, que desaparece quando somos transformados. Tudo provém de Deus, que nos reconciliou consigo mesmo por meio de Cristo. Tá? 2 Coríntios 5,18 fala: ainda assim, a vida como uma nova pessoa nem sempre é fácil, viu? Não é fácil. Pode levar tempo para desligar-se de velhos hábitos. Podemos lutar com ideias que eram fundamentais para o nosso velho modo de vida. Contudo, ao longo do tempo, o Espírito Santo de Deus age em nós, dando-nos força interior e compreensão do amor de Cristo. Como belas novas criações de Deus, estamos livres para deixar o passado para trás. Entendeu? Entendeu a mensagem? Tu é a vitória. Para desfrutar do futuro, aceite o perdão de Deus pelo que já passou. Para desfrutar do futuro, aceite o perdão de Deus pelo qual já passou. A rádio é paulista, agora 8 horas e 31 minutos e vamos em frente com muito gosto, com muito prazer. Às 10 tem o pastor Ricardo Aracaki, titular da Primeira Igreja Batista do Brás.

Em cada música, sempre tem uma mensagem para o meu e para o seu coração, nosso estilo de vida. Fiquei impressionado com uma frase que ouvi ser citada de uma tradução contemporânea da Bíblia. Ao pesquisar a frase, nosso estilo de vida, para localizar a passagem, os resultados enfatizavam algo que as pessoas sentiam estar ameaçando seu modo de vida esperado. Destacavam-se entre as ameaças percebidas, as alterações climáticas, o terrorismo e as políticas governamentais. Qual é realmente o nosso estilo de vida como seguidores de Jesus? É uma pergunta. Qual é realmente o nosso estilo de vida como seguidores de Jesus? Questionei. É o que nos deixa confortáveis, seguros e felizes? Questionei. É o que nos deixa confortáveis.

versículos 4 e 5, nós encontramos, pela graça sois salvos. O resultado é que somos criados em Cristo Jesus por boas obras. Criados em Cristo Jesus para boas obras, as quais Deus de antemão preparou para que andássemos nelas. Fazer boas obras, ajudar os outros, doar, amar e servir em nome de Jesus, esse deve ser o nosso estilo de vida. Essas não são atividades opcionais para os cristãos, mas a exata razão pela qual Deus nos deu vida em Cristo. Neste mundo repleto de mudanças, Deus nos chamou e nos capacitou para buscarmos uma vida que abençoa aos outros e o honra. Tá? Entendeu direitinho? Neste mundo repleto de mudanças, Deus nos chamou e nos capacitou para buscarmos uma vida que abençoa os outros e o honra. Pai, fomos resgatados por e para Cristo. Ajuda-nos a sermos dignos da vida eterna. Brilhe a vossa luz diante dos homens, para que vejam as vossas boas obras e glorifiquem o vosso Pai que está nos céus. Tá bom? Entendeu? Mateus capítulo 5, versículo 6 fala: brilhe a vossa luz diante dos homens, para que vejam as vossas boas obras e glorifiquem o vosso Pai que está nos céus. Tá? Entendeu a mensagem direitinho? Entendeu? Muito boa mensagem. Agora vamos aplicar em nossas vidas, tá bom? 8 horas, 50 minutos aqui, Rádio Paulista Online.

Olá, graça e paz. Hoje eu estou passando por aqui para pensar sobre algo muito forte que nos paralisa, que nos deixa muitas vezes estagnados e alguns até presos. Medo. Essa palavra de quatro letras tão pequena, mas a ação dele tão poderosa muitas vezes sobre a nossa vida. E o tema é vença o medo. E você pode vencer o medo. Tem um texto bíblico de Marcos, capítulo 5, verso 36, que eu gosto demais. Quando Jesus fala para Jairo, um líder religioso da sinagoga da época, quando a filha dele estava morrendo, Jairo vem pedir o socorro de Jesus. Jesus vai andando com Jairo em direção à casa dele, mas antes de chegar na casa, os empregados de Jairo gritam para Jairo dizendo: Jairo, não incomodes mais Jesus, porque tua filha já morreu. Eu penso comigo que naquela hora o medo maior ainda do que Jairo já tinha tomou conta de todo o ser dele. Mas Jesus deu uma resposta extraordinária às vozes de fora, introduzindo a voz da fé, que vence o medo dentro do coração de Jairo, dizendo: Jairo, não tenha medo, apenas creia. Marcos 5:36. Sabe, eu não sei se você já teve experiências de medo, mas eu passei por uma época em que um sentimento de medo criou dentro de mim um espírito depressivo. Eu estava passando um momento desse terrível na vida, você já passou por isso? Depressivo, depressão, quase com síndrome do pânico. Porque o medo é um abismo que chama outro, a Bíblia diz isso. Um abismo chama outro abismo. Então por isso devemos criar uma ponte, a ponte da fé. Jesus disse para Jairo: creia. O crer é criar a ponte entre o abismo. Então pense nisso comigo. Jesus dá a palavra a Jairo e Jairo cria uma ponte para chegar do outro lado. Foi um momento difícil da minha vida, quando eu tive um sentimento de perda. Numa madrugada eu tive uma experiência na Marginal Tietê. Era depois da meia-noite, a Marginal Tietê estava sendo reformada, os tratores, os carros, os caminhões parados, e eu parei entre meia-noite e meia e uma hora da manhã, e aí eu me deu um pânico de medo horrível, e aí eu, no meu coração veio: põe um CD para você ouvir uma música. E aí eu abri o porta-luva do carro, não tinha CD nenhum, e aí eu liguei o rádio e ouvi um cantor cantando a letra de uma música dizendo: ei medo, eu não te escuto mais, pois você não me leva a nada. Quando eu ouvi a voz daquele cantor, aquilo tomou conta do meu coração, e aí Deus falou comigo de uma maneira muito forte. Porque o medo é algo que te aprisiona, mas a fé e o crer é algo que te liberta e te deixa livre. Na vida, nós perdemos mais por medo do que por tentativas. Eu vou dizer isso de novo. Na vida, nós perdemos mais por medo do que por tentativas. Olha essa frase besta que veio no meu coração. Vai, e se der medo, vai com medo mesmo. Jairo continuou andando com Jesus mesmo tendo medo. Ele continuou, ele não ficou perguntando se a menina estava morta, mas ele continuou a caminhada. Continue a caminhada. Vá em frente, siga. Faça teu medo ter medo de você. Uou! Porque quando você vai de encontro àquele problema que te causa o medo vai ter medo de você. É forte isso, né? Eu quero pensar com você em três ou quatro coisas aqui para vencer o medo. Vença o medo. E uma das coisas que nós precisamos para vencer o medo é confiança. Confiar em nós e confiar em Jesus. Jesus estava com Jairo. Jesus fala com Jairo. Jairo se levanta e continua a caminhada, porque ele confiou em si e ele confiou na palavra que saiu da boca de Jesus. Vamos continuar, Jairo. Confie. Confiar é ter certeza. Confiar é se consolidar. Confiar é sentir segurança naquilo em que você crê. Sinta segurança na palavra que Jesus tem para você. Esse medo não é maior, essa depressão não é maior, essa angústia não é maior, esse síndrome do pânico não é maior. Maior é a fé que está dentro de você. Uma segunda coisa que vem no meu coração, e que isso é muito forte, um posicionamento. Primeiro é confiar, o segundo é se posicionar. Como é que eu devo me posicionar? Quando nós nos entregamos, ou quando nós nos prostramos, ou quando o medo toma conta da nossa vida, parece que isso vai deixando a gente prostrado cada dia mais. Eu fico pensando em Jairo. Jairo vem, se prostra, ele pede para Jesus, mas depois ele se levanta, ele se coloca numa posição. Ei, se coloca numa posição de andar em direção àquilo que te causa o medo. Tem tantos outras histórias bíblicas em que Deus dá ordem para que se levantem e caminhem e avancem. O rei Josafá é um desses.
Três povos vêm contra eles para lutar, para vencê-los na batalha, para derrotá-los. E o texto diz que eles teve medo, segundo Reis capítulo 20, verso 3. Josafá teve medo ouvindo aquela voz, mas aí ele se levantou, se posicionou, se colocou numa posição contra o medo. Ei, o medo não é mais forte que você, o medo não é maior do que você, o medo não tem autoridade sobre você, porque o que você tem dentro de você é maior, tem mais força e mais autoridade que a vida de Deus dentro da sua vida. E uma terceira e última coisa: se a primeira é confiar, se a segunda é se posicionar, a terceira e última é ter fé. Ter fé. Jairo, ele já tinha ido com a palavra de que a filha estava praticamente morta. Eu vou dizer isso de novo. Jairo foi até Jesus já com a palavra de que a filha estava morta. Então o medo já não estava mais só dentro, mas estava fora. Estava por todos os lados, mas ele caminha pela fé da mesma maneira, ele chega até Jesus da mesma maneira, ele volta com Jesus até a casa, onde a menina está morta agora. E é interessante que a fé é algo tão forte para vencer o medo, que quando Jesus entra na casa e a menina está morta, Jesus pega Pedro, Tiago e João, mais o pai e a mãe da menina, e entra na casa e mais ninguém. Porque a fé vence o medo, e o medo só é vencido por quem tem fé. Jesus poderia ter deixado todo mundo entrar, para que todos pudessem ver um milagre da ressurreição da menina. Mas ele só deixou Pedro, Tiago e João, o pai e a mãe, porque esses tinham fé. A fé vence o medo. A fé que está dentro de você vence o medo. A fé que está dentro de você é maior. É maior para ver a vitória. É maior para isso desaparecer. É interessante que Jesus chega e fala àquela menina: levanta-te. E aquela menina se levanta na mesma hora. O medo desaparece, as incertezas vão embora e a segurança chega. Hoje é o dia de você vencer o medo. Hoje é dia de você encarar o medo. Hoje é dia de você dizer para esse medo e para essa incerteza, para esse pânico, para essa depressão: eu não vou parar por medo. Eu vou tentar de novo. Eu vou chegar lá. Se eu tenho medo, eu vou com medo e tudo. Eu vou para cima, porque Jesus está comigo. E eu vou porque eu não vou ter medo do medo. O medo vai ter medo de mim. Uau! E o medo não vai ter medo de você por causa de você. O medo vai ter medo de você por causa de quem está acompanhando você, que é Jesus. Ele está do teu lado porque ele disse: estarei com você todos os dias até a consumação do século. Posso declarar essa palavra? Se posicione com essas três palavras simples e curtas e você vai ver isso desaparecendo, trazendo uma segurança e uma vida plena sobre você. Que Deus abençoe o teu coração, que Deus te guie, que você confie nele, que você se posicione, que você tenha fé e que todos os seus medos desapareçam em o nome do Senhor Jesus. Até a próxima, se Deus quiser.

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Sempre tem uma mensagem para o meu, para o seu coração também. A luz da palavra de Deus, da Bíblia, que maravilha, que prazer é meditar na Bíblia, na palavra do Senhor, né? Muito bom mesmo, muito bom. Só quem tem é que sabe, viu? E você, tem um exemplar da palavra de Deus aí, da Bíblia? Tem? Tem sim, tem um celular? Então escreva ali Bíblia, pronto, escreva ali Bíblia e já está prontinha a palavra de Deus, né? Prontinho, né? A palavra de Deus é só você ler, meditar, né? E também viver à luz da Escritura, que é muito importante. 9:12, a rádio é paulista. Vamos em frente? Às 10 tem o pastor Ricardo Aracaque, titular da primeira Igreja Batista do Brás. Deus age por meio da oração. Você sabia disso? Você que ouve a rádio paulista pela primeira vez, você que já sabe, já conhece, mas esquece, né? Deus age por meio da oração. Deus age por meio da oração, que fique bem claro a sua vida isso, né? Então ore. Deus escolheu agir por meio de nossa oração para realizar coisas que não aconteceriam por qualquer outro meio. À medida que buscamos sua presença, Ele nos concede luz para o caminho adiante de nós e torna seus propósitos conhecidos. Muitas pessoas lutam com o tempo investido em oração por crerem que Deus quer que eles façam algo. No entanto, as Escrituras nos mostram em vários lugares que orar é fazer alguma coisa. Orar é fazer alguma coisa. Ainda assim, é difícil compreendermos isso porque estamos condicionados a comparar o estar quietos, neste caso, quietude diante de Deus, com a preguiça e a inatividade. Então, quando devemos orar e quando devemos agir com relação ao que estamos orando? E aí, hein? Orar ou agir? Orar ou agir? Nossa família lutou com essa questão de uma forma de cortar o coração. Embora nossa filha, diz o pastor, né? O pastor que escreveu esta mensagem diz o seguinte: embora nossa filha tivesse recebido Jesus como Salvador quando era criança, com a adolescência veio uma tempestade de rebeldia e problemas em casa. Apesar de nossos esforços, o mundo e a influência de amigos incrédulos fizeram estragos. A distância entre nós e a filha querida, a quem amamos, se tornou tão grande que um dia ela simplesmente fugiu. Olha só, hein? Simplesmente fugiu. A urgência na voz de minha esposa me alcançou através do celular e agarrou minha garganta. Ela sumiu, disse ela, engasgando-se com as lágrimas. Kate sumiu. O que você quer dizer com sumiu? Perguntei. O que aconteceu? Aonde ela foi? Olha, aonde ela foi, hein? E aí está a mensagem toda especial que nós precisamos saber, né? O que aconteceu a seguir é um pesadelo para qualquer pai ou mãe. Dia após dia, noite após noite, Kate estava nas ruas de nossa cidade, que é conhecida por crimes violentos e abusos de entorpecentes. Vasculhamos a cidade, procurando por ela.
o departamento de polícia foi notificado, pais e amigos alertados, relatórios arquivados e o nome e foto de Kátia, né, circulava por todas as agências legais em todo o estado e país. Membros de nossa igreja se uniram a nós em nossa busca, enviando o nome de Kátia, né, para círculos de oração. Ficamos desde cedo da manhã até tarde da noite nas ruas, seguindo cada pista que conseguíamos encontrar. As noites sem dormir e as longas horas de preocupação trouxeram consequências. Dias se transformaram em semanas. Como qualquer mãe amorosa, Kari estava tão consumida pela ideia de encontrar sua filha que chegou ao seu limite. Um dia, ela me ligou do apartamento de um traficante armado. Olha só, hein? Onde fora sozinha, tentando descobrir qualquer coisa que pudesse sobre a nossa filha. Os minutos dentro do carro, enquanto eu enfrentava o tráfico, foram os mais longos da minha vida. Depois disso, disse a Kari que precisávamos nos desesperar menos e orar mais. Sua resposta foi: eu oro enquanto procuro, mas algo não parecia bem. Não importava quão avidamente procurássemos ou orássemos, enquanto procurávamos, não chegávamos a um lugar comum, ou em algum lugar, né? Por esse tempo, ela já estava desaparecida há mais de 3 semanas. Uma noite, um dos amigos do nosso filho, que estava nos ajudando a procurá-la, a viu numa loja de conveniência. Ela estava com uma garota que tinha fugido há meses e um jovem recém-libertado da prisão. O funcionário da loja nos contou que eles tinham perguntado sobre a passagem para fora do estado, tá? Pelas próximas 24 horas. Ah, tá aqui. Pelas próximas 24 horas que seguiu depois disso, olha só, dormimos muito pouco, distribuímos panfletos em todas as paradas de ônibus na área do terminal, sentei-me fora da rodoviária, vigiando e esperando. Fizemos tudo o que conseguimos pensar, somente neste ponto começamos a perceber que isso era mais, muito mais do que qualquer um pode suportar sozinho. A verdade finalmente nos atingira. Apenas Deus sabia exatamente onde ela estava. E Ele, melhor que ninguém, poderia nos ajudar a achá-la. No fim das contas, foi exatamente isso que aconteceu. No domingo seguinte, por mais difícil que fosse, deixamos de lado nossa ansiosa busca. Era o dia dos pais. Naquela tarde, passamos algum tempo com nosso filho e fizemos um esforço especial para orarmos juntos por Kátia, né? À noite, levei Kari para jantar fora numa cidade próxima. Ouvimos que Kátia fora vista ali e pensamos que poderíamos topar com ela. Porém, quando chegamos, descobrimos que os restaurantes estavam todos fechados. Assim começamos nosso caminho de volta à casa. O telefone tocou, era uma garçonete numa lanchonete e 2 quadras de distância que gostamos de visitar, Kátia estava lá. Deus havia nos guiado exatamente para onde ela estava. Em 2 minutos, estávamos frente a frente com a nossa filha. Com muito amor e trabalho pesado, Kátia logo estaria no caminho da recuperação em casa. E Kari e eu descobrimos a diferença que a oração pode fazer. Tá?
Olha só, andando no compasso de Deus. Essa provação nos ensinou uma lição para a vida. A oração deve preceder a ação. A oração deve preceder a ação. Devemos aprender como caminhar no ritmo de Deus se realmente desejamos ouvir o Senhor e conhecer o melhor dele para a nossa vida. Andar no compasso de Deus não exclui a ação. Andar no compasso de Deus não exclui a ação. Oramos e esperamos, depois agimos. Isso raramente é fácil, especialmente numa crise na qual sentimos que devemos fazer algo, mas aprendemos a ser sensíveis ao Espírito e a nos mover baseados no encorajamento divino. Agimos fundamentado no que Deus nos concede e nada mais. Então, esperamos, né? Esperamos novamente esse compasso de oração, tá? Espera e ação nos leva a um nível de eficácia totalmente novo em nossa vida, por estarmos no ritmo com o Espírito Santo, como fala Gálatas, capítulo 5, versículos de 22 a 25. Orar e agir, tá? Orar e agir. Neemias nos fornece um grande exemplo do compasso entre oração e ação. Num tempo de dificuldade, enquanto estava exilado com os judeus na Babilônia, Neemias ouviu que os muros de Jerusalém estavam em ruínas. Sua reação imediata foi jejuar e orar. Está lá no livro de Neemias, no Antigo Testamento, na Bíblia, Neemias capítulo 1, versículo 4. Deus então lhe dá orientações por meio do interesse pessoal e resposta do rei da Pérsia, Artaxerxes, né? Enquanto isso, Neemias continua a orar, né? À medida que a reconstrução começa em Jerusalém, ele encontra oposição dos inimigos de Israel. Imediatamente reúne os exilados que retornaram com ele. E o que ele quer que façam juntos? Orar. Orar. Deus os orienta a dividir o povo entre aqueles que trabalharão nos muros e os que protegerão os trabalhadores. Aqui está novamente o compasso: orar, esperar, agir. A ação vem depois da oração. A ação vem depois da oração. A oração descobre qual ação tomar. A oração é a ação, né? E a ação nunca deveriam se excluir mutuamente. Porém, na correria do mundo, ao nosso redor, normalmente vivemos assim e acabamos por viver desconectados da nossa verdadeira fonte de orientação e paz. Tá? Agora, é interessante, né? A oração como prioridade. A oração como prioridade. Nós seguimos, tá? Nós seguimos com esta mensagem toda especial, a oração como prioridade. Percepção nos ajuda a orar cada vez mais sem cessar. 1 Tessalonicenses capítulo 5, versículo 17. Tá? Aprender a dar a oração a mais alta prioridade leva tempo. Raramente acontece imediatamente porque estamos impregnados de autossuficiência. Precisamos desaprender os velhos hábitos e padrões de pensamento. No início do reavivamento galês, Evan Roberts orou com ansiedade verdadeira: Senhor, dobre-me! Senhor, dobre-me! Roberts
era um experiente ferreiro e as suas palavras ilustram a figura do que acontece quando o metal é forjado por uma bigorna. Separar mais tempo para oração pode ser desta forma. Deus trabalha com a nossa vontade e nos dobra em novas direções. Mas, gentilmente, com o tempo, encontramos nova paz e força em sua presença. Tá? Agora uma pausa, uma pequena pausa para continuar. Deus deseja que sejamos pessoas de oração e ação. Deus deseja que sejamos pessoas de oração e ação, que oram primeiro e depois agem em resposta à sua orientação, tá? Deus deseja que sejamos pessoas de oração e ação, que oram primeiro, depois que agem em resposta à sua orientação. Todos estamos em graus variados na manutenção deste equilíbrio. Algumas vezes nos dizemos: não sou exatamente uma pessoa de oração. Mas como Jesus era uma pessoa de oração? Nós queremos nos tornar mais semelhante a Ele, porque Deus nos ama e mais cedo ou mais tarde Ele nos colocará sobre nossos joelhos. A oração e a ação são os dois lados da mesma moeda da fé cristã madura e semelhante a Cristo. Não podemos ter uma sem a outra. Ação sem oração, mesmo que feita em nome de Deus, muitas vezes falha no resultado. Então, ação sem oração, mesmo que seja feita em nome de Deus, muitas vezes falha no resultado. Uma missionária na Índia, durante o começo do século XIX, aprendeu sobre esse equilíbrio de uma forma linda. Ela estava frustrada com a falta de resultado em seu trabalho. Então decidiu que em vez de pedir que Deus abençoasse o que ela já estava fazendo, ela daria à oração uma nova prioridade em seu ministério. As coisas não eram fáceis inicialmente, pois ela continuamente pensava nas coisas que devia estar fazendo. Olha só, hein? Enquanto iniciava as suas manhãs sobre os seus joelhos, muitas vezes se sentia culpada, pois se questionava se estava trabalhando duro o suficiente. Porém, logo descobriu que a sua oração era trabalho, pois requeria o esforço que ela desconhecia anteriormente. Essa missionária ficou surpresa com a transformação que se sucedeu. Ela escreveu a um amigo: todos os departamentos em meu trabalho agora estão numa condição mais próspera do que jamais vi. O estresse e a tensão saíram da minha vida. A alegria de sentir que a minha vida está facilmente em equilíbrio. Olha só, hein? A vida de comunhão por um lado e a vida de trabalho do outro me traz paz e descanso constante. Eu não conseguiria voltar à velha vida, e Deus permita que isso seja sempre impossível. E Deus permita que isso seja sempre impossível. Essa é a ação que transforma o mundo. A oração é um veículo que Deus usa para nos levar a novos lugares da graça. Quando oramos, voluntariamente nos retiramos do assento do motorista. Contudo, nosso Pai nos traz para mais perto de si e sussurra. Ele sussurra sua vontade para nós. Ele nos conduzirá na direção que precisamos ir. E pode ter certeza disso,
meu irmão, minha irmã, meu amigo, minha amiga que ouve a Rádio Paulista, ele nos conduzirá na direção que precisamos ir. E não esqueça, oração e ação, sempre, oração e ação, sempre, tá? Busque a face do Senhor enquanto se pode achar. Lembra que nós precisamos sempre dele em nossas vidas. Nós precisamos do Senhor para nos orientar e nos capacitar em todo o tempo. 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

bom dia. A rádio é paulista. Muito bom ter você aqui. O culto que agrada a Deus. Vamos saber? Vamos saber a esse respeito. Você já questionou qual é o culto que agrada a Deus? Hã? Já? Ai, que maravilha, né? Estar na presença do Senhor. Mas você já questionou qual é o culto que agrada a Deus? Aquele mais longo, mais curto, mais barulhento, mais silente? Tudo isso tem a ver com o que nos agrada e muitas vezes dizemos que é isso que agrada a Deus. Muitas vezes dizemos que é isso que agrada a Deus. Paulo coloca o dedo na ferida. Veja você, Paulo coloca o dedo na ferida quando declara que precisamos prestar um culto racional. Tá? Prestar um culto racional, lógico, como diz no grego, ou seja, um culto que tem sentido. Isso mesmo, um culto que tem sentido. Se há algo que não faz sentido, é uma igreja que se reúne para adorar e depois cada um vai cuidar da sua vida, ficando o reino de Deus esquecido. Eu vou repetir, hein? Se há algo que não faz sentido, é uma igreja que se reúne para adorar e depois cada um vai cuidar da sua vida, ficando o reino de Deus esquecido. O culto em Israel era marcado pelo sacrifício de animais, veja você. Era marcado pelo sacrifício de animais para perdão dos pecados. Jesus é o Cordeiro que foi sacrificado para nos purificar de nossos pecados. Por isso, o sacrifício que prestamos, como Paulo ensina, é vivo e santo. É vivo e santo na forma de uma vida totalmente consagrada ao Senhor. Paulo continua sua súplica. Rogo-vos, dizendo, não se amoldem a este século. Não devemos compactuar com o modo de pensar próprio da cultura e dos costumes comuns aos homens. Somos semelhantes a qualquer ser humano, exceto pelo fato de que abraçamos os valores de Jesus. Permitamos que a mente renovada pelo lavar da palavra nos confira os padrões que Cristo dá. Todos os que agem assim, experimentam a boa, agradável e perfeita vontade de Deus. O Senhor tem prazer em revelar sua vontade para todos os que o temem. O Salmo 25, 12 fala, tá? O Senhor tem prazer em revelar sua vontade para todos os que temem. Salmo 25, 12. E o quê? O adoram. Adoram verdadeiramente. Senhor, quero viver para o teu louvor. Pensai nas coisas lá do alto, não nas que são aqui da terra, viu? Tá? Pensai nas coisas lá do alto, não nas que são aqui da terra. Colossenses capítulo 3, versículo 2, na Bíblia, no Novo Testamento, tem este registro. O culto que agrada a Deus. Vamos em frente? 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

Que legal, que maravilha. Bom dia em cada música, uma mensagem no ar. Entrem e sentem-se. Olha só, hein? Entrem e sentem-se. Tá? Uma irmã dizendo, olha só, quando eu era criança, nossa família viajava todo mês para visitar meus avós maternos que moravam em outro estado. Todas as vezes que chegávamos à porta da casa da fazenda deles, vovó nos cumprimentava dizendo, entrem e sentem-se. Era sua maneira de nos dizer que deveríamos ficar à vontade, permanecer por um tempo e pôr a conversa em dia. A vida pode ficar muito agitada neste mundo que prioriza a ação. É difícil ter tempo para conhecer as pessoas. Não é fácil encontrar tempo para pedir a alguém que nos visite e fique à vontade. Somos mais eficientes quando trocamos mensagens de texto e vamos direto ao assunto. Veja, porém, como Jesus agiu, né? Quando quis fazer diferença na vida de um coletor de impostos. Ele foi à casa de Zaqueu para sentar-se com ele. Veja só, não foi? Vamos conversar aí em cima da árvore, Zaqueu, vamos? Não, ele foi à casa de Zaqueu para sentar-se com ele. Suas palavras, convém ficar, indicam que não estava apenas de passagem. Jesus investiu algum tempo com Zaqueu e a vida deste homem mudou radicalmente por causa deste momento com o mestre. Na varanda da casa de minha avó havia várias cadeiras. Um convite cordial aos visitantes para relaxar e conversar. Se quisermos conhecer alguém e fazer diferença em sua vida, como Jesus fez na vida de Zaqueu, precisamos ter tempo para essa pessoa. Amado Senhor, ajuda-me a encontrar tempo para estar com a pessoa que desejo conhecer melhor, para encorajar a desafiá-las, ou quem sabe para um simples bate-papo. Talvez o melhor presente que você possa oferecer aos outros seja o seu tempo. Talvez o melhor presente que você possa oferecer aos outros seja o seu tempo. Meu Senhor, meu Deus, meu Pai, abençoe, Senhor Deus, a mensagem que o pastor Ricardo Aracaki vai trazer agora para cada um de nós. Que possamos ouvir esta mensagem especial e fazer desta mensagem a nossa existência, Senhor. Fazer tudo de acordo com a Tua vontade. Nos ensina, mostre o caminho a seguir em nome e por amor do Senhor Jesus Cristo. Amém.

Quero convidar você a abrir a sua Bíblia no Evangelho de Marcos, capítulo 6, nós vamos ler a partir do versículo 14. Marcos 6, a partir do versículo 14. Evangelho de Marcos, capítulo 6, a partir do versículo de número 14. Diz assim: o rei Herodes soube disso, pois o nome de Jesus se tornara conhecido, e algumas pessoas diziam: João Batista ressuscitou dos mortos, por isso esses poderes miraculosos atuam nele. Mas outros afirmavam: é Elias, e outros ainda diziam: é um profeta como os antigos. Mas Herodes, ouvindo isto, dizia: é João, que ressuscitou, aquele a quem mandei decapitar. Porque o próprio Herodes havia mandado prender João e mantê-lo amarrado no cárcere, por causa de Herodias, mulher de seu irmão Filipe, com a qual Herodes havia se casado. Pois João lhe dizia: não te é permitido viver com a mulher do teu irmão. Por isso Herodias o odiava e queria matá-lo, mas não podia. Porque Herodes temia João, sabendo que era um homem justo e santo, e o mantinha em segurança. Ao ouvi-lo, Herodes ficava muito impressionado, o escutava de boa vontade. Chegando, porém, um dia oportuno, o dia do seu aniversário, em que Herodes ofereceu um banquete aos mais importantes da sua corte, aos seus oficiais militares e às autoridades da Galiléia, a filha da própria Herodias apresentou-se e, dançando, agradou a Herodes e aos convidados. Então o rei disse à jovem: pede-me o que quiseres e eu darei a ti. E acrescentou jurando: tudo o que me pedires te darei, ainda que seja metade do meu reino. Tendo ela saído, perguntou à sua mãe: que pedirei? E ela respondeu: a cabeça de João Batista. E voltando depressa à presença do rei, pediu: quero que me dês agora mesmo a cabeça de João Batista em um prato. O rei entristeceu-se muito, mas, por causa do seu juramento e dos convidados, não quis negar-lhe o pedido. Então o rei enviou logo um soldado de sua guarda com ordens de trazer a cabeça de João. O soldado foi, decapitou-o no cárcere e trouxe a cabeça num prato. Então, dando-a à jovem, esta a entregou à sua mãe. Quando os discípulos de João ouviram isto, vieram, levaram o corpo e o puseram numa sepultura. O que você sente quando ouve uma história dessas? Como é que pode um homem como João Batista, justo, santo, terminar a vida num cárcere, num calabouço, amarrado, e uma raposa, porque foi assim que Jesus denominou Herodes, uma raposa, passar a vida num palácio, regado a banquetes. Se a gente congelar a cena e entender que a vida é isto, a realidade é essa aí, a gente chegará à mesma conclusão que Salomão. Nada faz sentido. Se a realidade é esta, então, essa vida que vai do nascimento até a sepultura, se tudo que existe
É o que os olhos veem debaixo desse sol. Então, como diz Paulo, comamos, bebamos, porque amanhã morreremos. Tipo, pessoal, a vida é só essa aí, então aproveita o melhor que você pode, porque está acabando. E não tem justiça. E é assim que boa parte vive. É aqui, é agora e é só isso. Mas o que, que o Evangelho de Marcos tem nos ensinado? Que a realidade não é só o que os nossos olhos veem, que ela não consiste apenas do aqui e agora, mas que existem dois reinos invisíveis e operantes nesse mundo. Um é o reino das trevas, que está aqui tentando dominar tudo desde a queda de Adão, e tem representantes em todos os lugares que você possa imaginar, em todas instituições humanas. E há também o reino de Deus, que chegou de forma efetiva na primeira vinda de Jesus. Por isso que quando Jesus vem, o reino das trevas se levanta, se manifesta, muitas manifestações de demônios. O que, que vieste fazer aqui? Nós sabemos quem você é. O Filho de Deus. E nós somos o povo que voltou da rebelião, porque nós também estávamos rebelados contra o rei. Nós também fazíamos parte da rebelião, fazíamos parte, sim, do reino das trevas. Mas Ele, pela sua graça, nos chamou e nos tirou das trevas para a sua maravilhosa luz. Nós aceitamos o seu perdão, a reconciliação na sua cruz. E agora fazemos parte do seu reino. E não apenas fazemos parte do seu reino, mas passamos a enxergar tudo, absolutamente tudo, inclusive tudo que diz respeito a esse mundo, a esta realidade que os nossos olhos veem, a partir da perspectiva do reino. Reino este que é eterno. Porque os reinos dos Herodes, por mais deslumbrantes, por mais aparentemente poderosos e que transmitem segurança àqueles que estão na corte dele, vão passar. Não vai ficar nenhum. Não vai ficar uma pedra sobre outra pedra. Vai ficar só poeira que o vento da eternidade vai levar para sempre, vai varrer. E só o reino de Cristo e dos que são dele vai permanecer, e vai permanecer para todo sempre, para a glória do Cordeiro. Então, por que que precisamos não apenas ler esse texto, enxergar esta história, mas também a vida, a partir deste enquadramento maior? Por quê? Para que a gente não se renda ao mal. Sabe aquela história, se não pode vencê-los, junte-se a eles? Bom, se é assim, se nesse mundo os Herodes vão para os palácios e os João Batistas para os calabouços, vamos seguir Herodes, não é? Mas pergunto, é isso mesmo que a gente quer? É isso mesmo? Porque olhe para esse homem, Herodes. Céu do lado de fora, inferno do lado de dentro. Porque depois que ele mandou decapitar João, ele passou a enxergar João em tudo. Um homem atormentado,
quando ele ouve a respeito de Jesus e do que Jesus estava fazendo, ele achava que era João Batista, que havia ressuscitado, que ia qualquer noite pegar no seu pé. Ele vai dizer assim, versículo 16, mas Herodes, ouvindo isso, dizia: é João! É João que ressuscitou aquele a quem mandei decapitar, atormentado, perturbado. Um homem que pagava caro pelos desatinos do seu coração, de ser dirigido pelas suas vontades, pelos seus próprios desejos, por não ter freio, por achar que podia tudo e dar tudo. Porque nessa festa que acontece, o seu aniversário, a filha da sua esposa, Herodias, dança. E agrada ao rei, agrada a todos, e tem muita gente que diz que foi uma dança sensual, mas não necessariamente. Não necessariamente. Até porque é possível, devido à palavra que é usada para se referir a ela no texto, que se tratasse de uma menininha, talvez uns 14 anos, e aliás, que era sua sobrinha neta. Não dá nem tempo de explicar toda essa confusão. Não dá nem tempo. Mas era uma confusão aquele palácio. Era sua sobrinha neta. O fato é que ele, na sua alegria, talvez regada a vinhos, licores, não sei, ele faz uma promessa impensada. Ele vai prometer assim à moça, verso de número 22, a filha da própria Herodias apresentou-se dançando, agradou Herodes aos seus convidados. Então o rei disse à jovem: pede-me o que quiseres. Talvez como um vô babão. Pede, bonitinha, o que você quer que o vovô te dar? Qualquer coisa. Ainda jura. Verso 23, acrescentou jurando: tudo o que me pedires, te darei, ainda que seja metade do meu reino. E nem podia dar o que prometeu, porque ele era só um vassalo de Roma. Ele não podia doar a terra, ele não podia, agora esse reino vai pertencer à minha sobrinha neta, pelo menos, não podia fazer isso, era uma coisa que ele não podia dar, mas promete. E como ele ia imaginar que uma menininha ia fazer um pedido desses? Talvez ele pensasse, ela vai pedir, ah, me dá um campo para eu andar de cavalo com as minhas coleguinhas. Me dá pulseiras. Como ia imaginar que ela ia pedir a cabeça do João Batista? Ela, a menininha, não. Mas... a mãe, por trás dela, que odiava João Batista. Sim. Essa sim. E aí então, verso 24, tendo ela saído, perguntou à sua mamãe, um anjo de pessoa: que pedirei? Ela respondeu: a cabeça de João Batista. E voltando depressa à presença do rei, pediu: quero que me dês agora mesmo a cabeça de João Batista em um prato. E aí, dentre todos aqueles pratos que entravam naquele salão luxuoso, com comidas finas, desejáveis, dentre todos aqueles pratos, veio um também com a cabeça de João Batista, que é entregue à menininha,
E a menininha entrega à mãe. E a mãe o recebe e a imagina olhando para Herodes com um sorriso macabro. Te pergunto, se você estivesse nesta festa, o que você sentiria? Será que teve clima para continuar a festa? Quem é que sabe? Talvez continuaram. Mas sabe aquela situação que todo mundo sente um cheiro ruim na sala, mas ninguém fala nada? Alguma coisa está cheirando mal, mas ninguém tem coragem de falar nada. Fica aquela... Então é assim que esse pessoal vive. É assim mesmo que você quer viver? É isso mesmo que você quer? Um lugar na corte de Herodes. É isso. Por isso que Provérbios 15, 16 diz assim: melhor é o pouco com o temor do Senhor do que um grande tesouro onde há inquietação. Por fora, nas fotos que colocam nas mídias, aquele sorriso estampado, aquela paisagem linda ao redor, mas do lado de dentro, muita inquietação. Muita inquietação. Muita falta de paz. Te pergunto, é isso mesmo que você quer? Por que que precisamos enxergar não só esse texto, mas a vida? A partir desse enquadramento maior do reino de Deus. Que aqui é um sopro. Reino de Deus eterno. Para que a gente não desista do bem. Porque se a gente ficar aqui só nessa imagem, a gente vai dizer assim, esse mundo não tem mais jeito mesmo, sabe o que eu vou fazer? Eu vou cuidar do meu quintal, porque esse mundo aí, ó. Eu não vou, não quero nada com Herodes, mas também não vou fazer nada, porque não adianta. Então a gente se exime do mal, mas ao mesmo tempo se omite do bem. É o sal que perdeu o sabor e para nada mais presta. Senão para ser pisado pelos homens, porque não faz diferença esse pessoal aí. Uma vez eu vi um reclame, um comercial de TV, interessante, porque estava assim uma tempestade, uma chuva caindo, aquela chuva que não passa, e um homem no ponto de táxi, esperando, aí daqui a pouco chega o táxi, e ele corre, abre a porta, quando ele vai entrar, ele olha para trás, e vê que chegou no ponto uma mãe com uma criança. Aí ele fica constrangido. E dá a vez. E aí o reclame termina assim: se você não pode fazer tudo, faça tudo o que pode. É o que acontece aqui. Esses discípulos de João podiam destronar Herodes? Tira esse Herodes daí. Não podiam. Eles podiam protestar contra Herodes? Não podiam. Eles podiam apelar a uma instância terrena superior contra Herodes para que condenasse essa injustiça? Não podiam. A única coisa que eles podiam era ir lá, e fizeram isso, claro, se arriscando, foram bater lá na porta do palácio, requerer o corpo e oferecer
um sepultamento digno para o seu mestre, João Batista. E foi o que fizeram. Diante de todo o mal que viam, fizeram todo o bem que podiam. Por que devemos fazer o mesmo? Porque ainda há espaço para o bem nesse mundo. Mesmo diante de todo o mal que a gente vê, que a gente enxerga, ainda assim há espaço para o bem. Tem gente que diz assim: eu não acredito em Deus por causa desse mal que há no mundo. E aí tem um pastor que diz assim: pois eu acredito em Deus justamente por causa do mal que há no mundo. Porque o mal reconhece limites, respeita limites? Não. Então por que que o mal não invade tudo e destrói tudo e coloca tudo debaixo da sombra, tudo debaixo da penumbra, tudo engolido pelas trevas? Por que que não domina tudo de vez? Porque tem uma força, tem um poder maior que impede, que coloca limites. Até aqui você vem, mas daqui você não passa. Lembra da história de Jó? Porque o mal não tem todo o poder, o mal tem um poder limitado, controlado. Quem tem todo o poder é Jesus, que disse: é-me dada, foi-me dada, foi-me concedida toda autoridade, todo o poder, nos céus e na terra. Portanto, vão, não fiquem parados, não fiquem acuados, não fiquem omissos, vão. Façam discípulos de todas as nações, ou seja, façam o bem onde vocês forem, façam o bem onde eu vos enviar, qualquer nação, qualquer lugar, e ensine outros a fazerem o mesmo, porque eu trouxe o reino e vocês são o meu povo. O povo do bem, o povo do reino que está aqui nesse mundo, não só para se dar bem. Essa maldição de visão, estou aqui só para me dar bem. Sou aqui representando o reino de Jesus. Nesse lugar, nessa repartição pública, nessa empresa, nesse departamento. Não estou aqui só para me eximir do mal. Estou aqui também para dar testemunho do bem, para ser luz, sal da terra. Porque não é só o reino das trevas que tem gente em todo lugar, não. Portanto, vão, façam discípulos de todas as nações, de todos os lugares. Porque todo o bem vai ser recompensado. Lembra o que o apóstolo Paulo escreveu em Gálatas 6:9? Não nos cansemos de fazer o bem, não se canse. Ah, pastor, mas eu estou cansado. Mas não se canse. Não se canse. Não nos cansemos de fazer o bem, pois a seu tempo colheremos, se não desanimarmos. É Deus quem faz todo o bem por meio de nós, e é Ele que recompensa todo o bem feito por meio de nós. Por isso, no Senhor, o nosso trabalho não é vão. Não é vão o que você faz de bom. Ainda que ninguém veja, Deus está vendo. E a seu tempo Ele traz a recompensa. Por graça, por bondade, por misericórdia. Porque tem prazer em abençoar os seus. Então seja dele, seja do bem, faça o bem. Não se canse de fazer o bem. Onde Deus te colocou, não se torne indiferente. Não faço mal, mas também não faço. Não, você é de Jesus.
Já pensou se Jesus fosse indiferente? Estaríamos perdidos. E por que, irmãos? É isso que Deus espera de nós, né? Ou você acha que a única coisa que Deus espera de nós aqui na Terra é que domingo a gente venha para o culto? Você acha que é só isso? Quando a gente numa noite muito escura olha para o céu e vê estrelas, aqueles pontinhos brilhando, e quanto mais pontinhos brilhando, mais a gente fica extasiado, mais a gente se alegra, mais a gente fala, olha quanta estrela brilhando. A gente não se alegra? Então, quando Deus olha para esse mundo do céu para a terra e vê toda essa escuridão de trevas, ele também enxerga pontinhos brilhando. Em vários lugares, pontinhos brilhando. Nós, a sua igreja, onde ele nos colocou de segunda a sexta, fazendo todo o bem que nos cabe e a gente pode. Quando você, aonde Deus te colocou, faz todo o bem que te cabe e você pode, a sua luz brilha, Deus vê lá do céu e se alegra. Com quantos aqui Deus pode contar de fazer todo o bem que pode, onde está, onde te colocou? Quantos aqui Deus pode contar? Olha os pontinhos de luz aí brilhando, louvado seja o Senhor. Pode contar com você também, pode contar com você também, pode contar com você também. Olha só, mais luz brilhando no meio da escuridão. Mais estrelas que o Senhor olha e se alegra. Porque como o Paulo vai escrever em Filipenses 2:15, para que vos torneis filhos de Deus, irrepreensíveis, sinceros, e íntegros no meio de uma geração corrupta e perversa, na qual resplandeceis como luminares. Luminares. Aonde? No mundo. No mundo. No mundo. Então essa era é assim mesmo. Premia os Herodes, condena os João Batistas. Mas a boa notícia é que a história não termina aqui. Então, quando você olhar e ver Herodes no palácio e João Batista no calabouço, pode olhar e dizer com toda certeza, este pode ser o início ou o meio da história, mas não é o fim. Porque aquele que vem virá, e não tardará. Que nesse dia, ele nos conceda a graça de não sermos contados entre os súditos de Herodes, mas entre os de Jesus, o nosso eterno e verdadeiro rei. A ele a glória para sempre. E que ele nos abençoe. Amém.

para que sejamos adoradores. Bom é estarmos a todo momento recebendo de Ti. Bom é Te louvar. A única palavra, Senhor, os nossos lábios conseguem expressar o que sentimos é que Tu és maravilhoso, ó Rei do Universo.

0: nossas vidas para te adorar. Teu reino, teu governo e teu propósito para nós. Maravilhoso és, ó Rei do Universo.
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tem compaixão de mim, Senhor, porque eu me sinto debilitado. Sara-me, Senhor, porque os meus ossos estão abalados. Também a minha alma está profundamente perturbada. Mas tu, Senhor, até quando? Volta-te, Senhor, e livra minha alma. Salva-me por tua graça, pois na morte não há recordação de ti. No sepulcro, quem te dará louvor? Estou cansada de tanto gemer. Todas as noites faço nadar o meu leito, e minhas lágrimas o alago. Meus olhos de mágoa se acham amortecidos, envelhecem por causa de todos os meus adversários. Apartai-vos de mim, todos os que praticais a iniquidade. Porque o Senhor ouviu a voz do meu lamento, o Senhor ouviu a minha súplica, o Senhor acolhe a minha oração. Envergonhem-se e sejam sobre modo perturbados todos os meus inimigos. Retire-se de súbito, cobertos de vexame. Salmo 6, 2 a 10. Mas como está escrito, nem olhos viram, nem ouvidos ouviram, nem jamais penetrou em coração humano o que Deus tem preparado para aqueles que o amam. Mas Deus nulo revelou pelo Espírito, porque o Espírito a todas as coisas sonda, até mesmo as profundezas de Deus. Porque qual dos homens sabe as coisas do homem, senão seu próprio Espírito que nele está? Assim também, as coisas de Deus ninguém as conhece, senão o Espírito de Deus. Ora, nós não temos recebido o Espírito do mundo, e sim o Espírito que vem de Deus, para que conheçamos o que por Deus nos foi dado gratuitamente. 1 Coríntios, capítulo 2, versículo 9 a 12.

em verdade vos digo, o que não entra pela porta no aprisco das ovelhas, mas sobe por outra parte, esse é ladrão e salteador. Aquele, porém, que entra pela porta, esse é o pastor das ovelhas. Para este, o porteiro abre. As ovelhas ouvem a sua voz, ele chama pelo nome as suas próprias ovelhas e as conduz para fora. Depois de fazer sair todas as que lhe pertencem, vai adiante delas, e elas o seguem porque lhe reconhecem a voz. Mas de modo nenhum seguirão o estranho, antes fugirão dele, porque não conhecem a voz dos estranhos. Jesus lhe propôs esta parábola, mas eles não compreenderam o sentido daquilo que lhes falava. Jesus, pois, lhes afirmou de novo: em verdade vos digo, eu sou a porta das ovelhas. Todos quantos vierem antes de mim são ladrões e salteadores, mas as ovelhas não lhe darão ouvidos. Eu sou a porta. Se alguém entrar por mim, será salvo. Entrará e sairá, e achará pastagens. O ladrão vem somente para roubar, matar e destruir. Eu vim para que tenham vida e a tenham em abundância. Eu sou o bom pastor. O bom pastor dá a vida pelas ovelhas. João 10, de 1 a 11.

Você veio exaltar o nome do Senhor? Então dê a ele um grito de júbilo e um brado de vitória. Glória ao teu nome, Senhor. Aleluia. Glória e majestade estão diante dele.

Sem o teu amor eu não sei o que fazer, Senhor. Sem o teu amor eu não sei para onde ir. Oh Deus, me prostro aos teus pés, Senhor, como a mulher na casa de Simão, como na entrada em Jerusalém, como os 24 anciãos. Eu te adoro, Senhor.

Senhor, Tu me sondas e me conheces. Sabes quando me assento e quando me levanto, de longe penetras os meus pensamentos. Esquadrinhas o meu andar e o meu deitar e conheces todos os meus caminhos. Ainda a palavra me não chegou à língua e Tu, Senhor, já a conheces toda. Tu me cerca por trás, por diante e sobre mim põe a mão. Tal conhecimento é maravilhoso demais para mim e sobre um modo elevado não posso atingir. Para onde me ausentarei do Teu Espírito? Para onde fugirei da Tua face? Se subo aos céus, lá estás. Se faço a minha cama no mais profundo abismo, lá estás também. Se tomo as asas da alva e me detenho nos confins dos mares, ainda lá haverá de guiar a Tua mão e a Tua destra me susterá. Se eu digo as trevas com efeito me encobrirão e a luz ao redor de mim se fará noite, até as próprias trevas não te serão escuras. As trevas e a luz são a mesma coisa. Salmo 139, 1 a 12.

Deus não é homem para que minta, nem filho do homem para que se arrependa. Porventura diria ele e não o faria? Ou falaria e não o confirmaria? Eis que recebi mandato de abençoar, pois ele tem abençoado e eu não posso revogar. Não viu iniquidade em Israel, nem contemplou maldade em Jacó. O Senhor, seu Deus, é com ele, e no meio dele se ouve a aclamação de um rei. Deus os tirou do Egito, as suas forças são como as do boi selvagem, pois contra Jacó não vale encantamento nem adivinhação contra Israel. Neste tempo se dirá de Jacó e de Israel: que coisas Deus tem realizado! Eis que o povo se levanta como leoa e se erguerá como leão. Não se deitará até que coma a presa e beba o sangue dos mortos. Números 23, 19 a 24.

Atrai a presença dele agora. Atrai a atmosfera dos céus para a terra. É o poder da presença, a manifestação da glória. Oh Deus, vem nos visitar. Vem neste lugar. Nos cobre, Pai, com a tua presença. Faça descer sobre nós o teu santo.

pois, irmãos, ousadia para entrar no santuário pelo sangue de Jesus, pelo novo e vivo caminho que ele nos consagrou, pelo véu, isto é, pela sua carne, e tendo um grande sacerdote sobre a casa de Deus, cheguemo-nos com verdadeiro coração e inteira certeza de fé, tendo os corações purificados de má consciência e o corpo lavado com água limpa. Retenhamos firmes a confissão de nossa esperança, porque fiel é o que prometeu. E consideramos-nos uns aos outros para nos estimularmos ao amor e às boas obras, não deixando a vossa congregação, como é costume de alguns, antes ademoestando-nos uns aos outros, e tanto mais quanto vedes que se vai aproximando aquele dia. Hebreus 10, 19 a 25.

Eu não posso abençoar Israel com bens, com dinheiro, porque o Deus Israel é o Deus do ouro e da prata e já tem dado isso para a terra dele. Mas a maneira como eu e você temos de abençoar a Israel é simplesmente orando e amando Israel. Amém?

O filho sábio alegra seu pai, mas o filho insensato é a tristeza de sua mãe. Os tesouros da impiedade de nada aproveitam, mas a justiça livra da morte. O Senhor não deixa ter fome o justo, mas rechaça a avidez dos perversos. O que trabalha com a mão remissa empobrece, mas a mão dos diligentes vem a enriquecer-se. O que ajunta no verão é filho entendido, mas o que dorme na cega é filho que envergonha. Sobre a cabeça do justo há bênçãos, mas na boca dos perversos mora a violência. A memória dos justos é abençoada, mas o nome dos perversos cai em podridão. Provérbios 10, de 1 a 7.

ele realizou. Cresceu amando a todos, enfim, obedecendo o mandamento do Pai. A dura cruz teve que suportar, mas não reclamou.

0: um benigno, benigno te mostrarás. Com um íntegro, também íntegro. Com um puro, puro te mostrarás. Com um perverso, inflexível. Porque tu salvas o povo humilde, mas os olhos altivos tu o abates. Porque fazes resplandecer a minha lâmpada. Senhor meu Deus, derrama luz nas minhas trevas. Pois contigo desbarato exércitos. Com o meu Deus, salto muralhas. O caminho de Deus é perfeito. A palavra do Senhor é provada. Ele é escudo para todos os que nele se refugiam. Salmo 18, 25 a 30.
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sei o que seria de minha vida sem irmãos e irmãs. Eu olho aqui os rostos e reconheço a muitos. E eu não sei o que eu faria, o que seria da minha vida e ministério, se não fosse as pessoas. E a prioridade de um ministério deve ser esta, irmãos: as vidas, os irmãos, os amigos, as pessoas que você vai caminhando pela vida fora. Louva a Deus pela vida do João Batista, nosso maestro. Eu queria que os irmãos dessem uma salva de palmas para ele. Irmãos, o Batista toca comigo há 35 anos. Aquele solo do Ensina-me foi ele que fez. E nós dissemos para ele: Batista, você vai fazer de novo no DVD, viu? Já se passaram 20 anos que nós gravamos esse disco, mas você fez o solo, e eu louvo a Deus por você, por cada um desses músicos. Ali tem o Daniel, lá tem outro Daniel na percussão, ali tem o Gilberto, o Giba, o Alexandre Vieira, tem o Simon, lá tem o Samuel, querido, que começou a ministrar do meu ladinho. Quando o pai dele deu um tecladinho bem pequenininho para ele, ele ficava do meu lado, do piano, tocando. E hoje ele continua do meu lado. Obrigado, Samuel. O Beck, Eduardo Flor, Carmélia, Adelei, que são os Becks do nosso ministério. E todo esse coral reunido aqui, eu quero louvar a Deus. Eu não sei o que seria da minha vida sem irmãos e irmãs.

0: chamamos. Chamamos, Senhor.
1: Senhores, tratai os servos com justiça e com equidade, certos de que também vós tendes Senhor no céu. Perseverai na oração, vigiando com ações de graças. Suplicai ao mesmo tempo também por nós, para que Deus nos abra a porta à palavra, a fim de falarmos do ministério de Cristo, pelo qual também estou algemado, para que eu o manifeste como devo fazer. Portai-vos com sabedoria para com os que são de fora. Aproveitai as oportunidades. A vossa palavra seja sempre agradável, temperada com sal, para saberdes como deveis responder a cada um. Colossenses 4, versículo 1 a 6.

0: Capítulo 9. Jesus entrou num barco e atravessou o mar até a cidade onde morava. Algumas pessoas lhe trouxeram um paralítico deitado numa maca. Ao ver a fé que eles tinham, Jesus disse ao paralítico: "Anime-se, filho. Seus pecados estão perdoados." Alguns mestres da lei disseram a si mesmos: "Isso é blasfêmia." Jesus, percebendo o que pensavam, perguntou: "Por que vocês reagem com tanta maldade em seu coração? O que é mais fácil dizer? Seus pecados estão perdoados? Ou levante-se e ande? Mas eu lhes mostrarei que o Filho do Homem tem autoridade na terra para perdoar pecados." Então disse ao paralítico: "Levante-se, pegue sua maca e vá para casa." O homem se levantou e foi para casa. Ao ver isso, a multidão se encheu de temor e louvou a Deus por ele ter dado tal autoridade aos seres humanos. Enquanto Jesus caminhava, vi um homem chamado Mateus sentado onde se coletavam impostos. "Siga-me", disse-lhe Jesus. E Mateus se levantou e o seguiu. Mais tarde, na casa de Mateus, Jesus e seus discípulos estavam à mesa, acompanhados de um grande número de cobradores de impostos e pecadores. Quando os fariseus viram isso, perguntaram aos discípulos: "Por que o seu mestre come com cobradores de impostos e pecadores?" Jesus ouviu o que disseram e respondeu: "As pessoas saudáveis não precisam de médico, mas sim os doentes." E acrescentou: "Agora vão e aprendam o significado desta passagem das Escrituras. Quero que demonstrem misericórdia e não que ofereçam sacrifícios, pois não vim para chamar os justos, mas sim os pecadores." Os discípulos de João Batista foram a Jesus e lhe perguntaram: "Por que seus discípulos não têm o hábito de jejuar como nós e os fariseus?" Jesus respondeu: "Por acaso os convidados de um casamento ficam de luto enquanto festejam com o noivo? Um dia, porém, o noivo lhe será tirado e então jejuarão. Além disso, ninguém remendaria uma roupa velha usando pano novo. O pano rasgaria a roupa, deixando um buraco ainda maior. E ninguém colocaria vinho novo em velhos recipientes de couro. O couro se arrebentaria, deixando vazar o vinho, e os recipientes velhos se estragariam. Vinho novo é guardado em recipientes novos, para que ambos se conservem." Enquanto Jesus ainda falava, o líder da sinagoga local veio e se ajoelhou diante dele.
1: "Minha filha acaba de morrer", disse, "mas se o Senhor vier e puser as mãos sobre ela, ela viverá."
0: Então Jesus e seus discípulos se levantaram e foram com ele. Nesse instante, uma mulher que havia 12 anos sofria de hemorragia se aproximou por trás dele e tocou na borda de seu manto, pois pensava: "Se eu apenas tocar em seu manto, serei curada." Jesus se voltou e, quando a viu, disse: "Filha, anime-se. Sua fé a curou." A partir daquele momento, a mulher ficou curada. Quando Jesus chegou à casa do líder da sinagoga, viu a multidão agitada e ouviu a música fúnebre. "Saiam daqui", disse ele. "A menina não está morta, está apenas dormindo." Os que estavam ali riram dele. Depois que a multidão foi colocada para fora, Jesus entrou e tomou a menina pela mão, e ela se levantou. A notícia desse milagre se espalhou por toda a região. Depois que Jesus saiu dali, dois cegos foram atrás dele, gritando: "Filho de Davi, tenha misericórdia de nós." Quando Jesus entrou em casa, os cegos se aproximaram e ele lhes perguntou: "Vocês creem que eu posso fazê-los ver?"
1: "Sim, Senhor", responderam eles.
0: Ele tocou nos olhos dos dois e disse: "Seja feito conforme a sua fé." Então os olhos deles se abriram e puderam ver. Jesus os advertiu severamente: "Não contem a ninguém, Eles, porém, saíram e espalharam sua fama por toda a região. Quando partiram, foi levado a Jesus um homem que não conseguia falar porque estava possuído por um demônio. O demônio foi expulso e, em seguida, o homem começou a falar. As multidões ficaram admiradas. "Jamais aconteceu algo parecido em Israel", exclamavam. Os fariseus, contudo, disseram: "Ele expulsa os demônios, porque o príncipe dos demônios lhe dá poder." Jesus andava por todas as cidades e todos os povoados da região, ensinando nas sinagogas, anunciando as boas novas do reino e curando todo tipo de enfermidade e doença. Quando viu as multidões, teve compaixão delas, pois estavam confusas e desamparadas, como ovelhas sem pastor. Disse aos discípulos: "A colheita é grande, mas os trabalhadores são poucos. Orem ao Senhor da colheita. Peçam que Ele envie mais trabalhadores para seus campos."

Estas coisas diz aquele que conserva na mão direita as sete estrelas e que anda no meio dos sete candeeiros de ouro. Conheço as tuas obras, assim o teu labor, como a tua perseverança e que não podes suportar homens maus, e que puseste à prova os que a si mesmo se declaram apóstolos e não são, e os achaste mentirosos. E tens perseverança e suportaste provas por causa do meu nome, e não te deixaste esmorecer. Tenho, porém, contra ti que abandonaste o teu primeiro amor. Lembra-te, pois, de onde caíste. Arrepende-te e volta à prática das primeiras obras. E se não venho a ti e moverei do seu lugar o teu candeeiro, caso não te arrependas. Tem, contudo, a teu favor que odeias as obras dos nicolaítas, aos quais eu também odeio. Quem tem ouvidos, ouça o que o Espírito diz às igrejas. Ao vencedor, dar-lhe-ei que se alimente da árvore da vida, que se encontra no paraíso de Deus. Apocalipse 2, de 1 a 7.

Guarda a tua língua do mal e os teus lábios de falarem um engano. Aparta-te do mal e faze o bem. Procura a paz e segue-a. Os olhos do Senhor estão sobre os justos e os seus ouvidos, atento ao seu clamor. A face do Senhor está contra os que fazem o mal para desarraigar da terra a memória deles. Os justos clamam e o Senhor os ouve e os livra de todas as suas angústias. Perto está o Senhor dos que têm o coração quebrantado e salva os contritos de espírito. Muitas são as aflições do justo, mas o Senhor o livra de todas. Salmo 34, versículo 13 a 19.

Clamei ao Senhor com a minha voz. A Deus levantei a minha voz e Ele inclinou para mim os ouvidos. No dia da minha angústia, busquei ao Senhor. A minha mão se estendeu de noite e não cessava. A minha alma recusava ser consolada. Lembrava-me de Deus e me perturbei. Queixava-me e o meu espírito desfalecia. Sustentastes os meus olhos vigilantes. Estou tão perturbado que não posso falar. De noite, chamei à lembrança o meu cântico, meditei em meu coração e o meu espírito investigou. Rejeitará o Senhor para sempre e não tornará a ser favorável? Esqueceu-se Deus de ter misericórdia? Ou encerrou Ele as suas misericórdias na sua ira? Lembrar-me-ei, pois, das obras do Senhor. Certamente me lembrarei das tuas maravilhas da antiguidade. Salmo 77, capítulo 1 a 6, 7, 9 e 11.

nos alegramos na tua presença, Senhor Deus. Te louvamos nessa noite por tão grande salvação, por tudo que o Senhor tem feito por nós, pela maravilha que é ser resgatado no sangue de Jesus Cristo. Te adoramos nessa noite por isso, Pai. Somos gratos, eternamente gratos, pelas promessas verdadeiras que o Senhor faz na nossa vida. E te oramos em nome de Jesus. Amém, Senhor. Amém.

Aquele que habita no esconderijo do Altíssimo, à sombra do Onipotente descansará. Direi do Senhor, Ele é o meu Deus, o meu refúgio, a minha fortaleza, e nele confiarei. Porque Ele te livrará do laço do passarinheiro e da peste perniciosa. Ele te cobrirá com as suas penas, e debaixo das suas asas estarás seguro. A sua verdade é escudo e broquel. Não temerás espanto noturno, nem seta que voe de dia, nem peste que ande na escuridão, nem mortandade que assole ao meio-dia. 1.000 cairão ao teu lado e 10.000 à tua direita, mas tu não serás atingido. Somente com os teus olhos olharás e verás a recompensa dos ímpios. Porque tu, ó Senhor, és o meu refúgio, o Altíssimo é a tua habitação. Nenhum mal te sucederá, nem praga alguma chegará à tua tenda, porque aos seus anjos dará ordens a teu respeito, para te guardarem em todos os teus caminhos. Eles te sustentarão nas suas mãos, para que não tropeces com teu pé em pedra. Pisarás o leão e o áspide, calcarás aos pés o filho do leão e a serpente. Porque tão encarecidamente me amou, também eu o livrarei. Pô-lo-ei num alto retiro, porque conheceu o meu nome. Ele me invocará e eu lhe responderei. Estarei com ele na angústia, livrá-lo-ei e o glorificarei. Dar-lhe-ei abundância de dias e lhe mostrarei a minha salvação. Salmo 91.